presença do rei. Faz de tudo para te tirar da presença. Ah, mas eu quero te dizer uma coisa nesta noite. Guarda o que tens para que ninguém tome a tua coroa. Não deixa nada te tirar da presença dele. Porque é na presença dele que é fartura de alegria. Agora fica na presença do Pai, do Filho e do Espírito Santo que está neste lugar. Te alegra na presença do Salvador Jesus de Nazaré.

mais. Os que saíram chorando, levando a semente para semear, voltarão cantando, cheios de alegria. Creia nisso hoje, agora, aqui, aí na sua casa. Isso não vai te matar. O mundo pode te

Preso nessa luta, até anos nisso. Parece que você vai ficar nisso para sempre. E quando eu escutei essa canção pela primeira vez, o Senhor me disse, Ele marcou esse momento, Ele marcou essa canção para dizer: sou eu quem te sustento. Não é o homem. Aleluia. Sou eu quem te sustento. Ele está aqui hoje. Você não tem que ficar preso nesse estágio. Cante isso.

0: Paulo? Tu tá sentindo o que eu tô sentindo, Paulo?
1: Eu tô sentindo uma coisa muito boa aqui, Silas.
0: O chão tremeu, as paredes se moveram. Todos os presos foram soltos.
1: É?
0: Só que tem um problema, Paulo. O imperador da Roma vai nos chamar e vai nos perguntar o que foi que fizemos pra sair daqui.
1: Eu já sei. Eu vou falar.

0: boa para Jesus entrar no seu barco e mudar a sua história.
1: Deus vai te honrar.

começou a acontecer. A Bíblia é real, é a palavra de Deus.

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sei que a tua vida por aí não é tão fácil de seguir, mas avante você tem que ir. Jesus é quem te ama e te quer bem. Oh, chuva.

Esse jeito se carinhoso.

Oh, gloria. Alleluia.

sobre cada um de nós. Flua, flua sobre cada um de nós agora, Jesus. Flua sobre cada um de nós. Ei, flua, Senhor.

Às vezes, as lutas da vida nos levam a esquecer de quem está conosco no barco. Mas saibam que no barco que Jesus está, jamais vai afundar.

causa daquela mulher. Mais uma vez ele disse consigo: ainda que eu não tema a Deus e nem respeito homem algum, todavia, como essa viúva me molesta, eu hei de fazer-lhe justiça. Você ouviu o que disse o injusto juiz? E Deus não fará justiça aos seus escolhidos.

0: glória a Deus por isso.
1: Obrigado, amiga. Aleluia. Ouça, querido. Existe um agir invisível de Deus na tua vida. A gente nem sempre percebe Ele agindo. A gente nem sempre percebe que esse caminho que a gente está é o caminho que Ele tem para mim, para você, para nos moldar, para nos capacitar, para nos estruturar. Bons marinheiros não são formados em águas calmas, queridos. O que Deus está fazendo na tua vida é estruturando você para coisas grandes que Ele tem para a tua vida. A Bíblia fala que aquilo que o olho não viu, o ouvido não ouviu, não chegou ao coração humano, são exatamente essas coisas que Deus tem preparado para aqueles que o amam. Eu e você não podemos nos guiar apenas por aquilo que nós conseguimos ver, porque não é segundo o que eu vejo, não é segundo o que você vê, é segundo o que Ele vê a meu e a teu respeito. Você crê nisso? Vamos louvar o nome do Senhor, vamos adorá-lo aqui nesse lugar, declarando isso para Ele. Ah, eu creio que o Senhor tem um propósito maior na minha vida, meu Deus. Glorifica o nome do Senhor, querido. Aleluia.

aplauda o nome do Senhor Jesus. Ah, glorifica Ele. Junto com seus aplausos, glorifica, exalte o nome do Senhor, querido. Aleluia. Glória a Deus. Glória a Deus.

Salmo 121. Olho para os montes e pergunto: de onde me irá o meu socorro? O meu socorro vem do Senhor, que fez os céus e a terra. Ele, o seu protetor, está sempre alerta e não deixará que você caia. O protetor do povo de Israel nunca dorme, nem cochila. O Senhor guardará você. Ele está sempre ao seu lado para protegê-lo. O sol não lhe fará mal de dia, nem a lua de noite. O Senhor guardará você de todo perigo. Ele protegerá sua vida. Ele o guardará quando você for e quando voltar, agora e para sempre. Por isso, se você crer, levante as suas mãos, levante os seus olhos.

houve noite que pudesse impedir o nascer do sol e a esperança. 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

Ele nunca te abandona. Em todos os momentos Ele sempre, sempre vai estar contigo. Ele não desiste de você.

desista, não desista. Eu te amo, Jesus. Nem o ouro do mundo inteiro poderia pagar esse amor imenso. Amor lindo, amor sem igual. É o amor.

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0: 9:06.
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0: aqueles que não viram e creram. Abra sua boca.
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0: 9h22.
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0: Espírito Santo, eu amo tua presença. Aleluia. Marcelo Marque.
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0: 9:37.
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1: Ei, talvez hoje tenha sido um dia difícil para você, mas sabe, mesmo quando todo mundo vai embora, Deus continua aqui. E esse louvor fala justamente sobre isso, sobre não desistir, mesmo no meio da dor. Então feche os olhos por um instante e escuta essa canção comigo. Porque mesmo quando tudo parece acabar, o amor de Deus ainda permanece.

0: 9:46.
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0: 10:03. Minutos.
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Graça e paz, meus amados irmãos, meus amados ouvintes, você de São Paulo, Rio de Janeiro, você do Espírito Santo, Minas Gerais e, sobretudo, você aqui do estado do Paraná, um forte abraço. Hoje nossa programação vai estar um pouquinho mais diferente. Nós vamos estar aqui com o especial Max Souza, um compositor abençoado, e nós vamos estar aqui na programação passando apenas os louvores do nosso irmão Max Souza, amém? Daqui a pouquinho mais entraremos em oração e vamos de louvor.

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0: cobre o céu de um mundo sem perdão. 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

0: você está ouvindo nosso irmão cantor e compositor Marcos Max Souza. Olha, eu mudando o nome do compositor, hein? Não é Marcos, não, né? É Max Souza, tá bom? Max Souza. E você pode estar ligando para ele.
1: 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O monte queimava sobre o céu. 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Não foi o vento, não foi ilusão. Era a voz queimando cada coração. A terra tremeu, o céu se abriu e toda a criação em silêncio.

neste mundo é maior que obedecer. Escreve suas palavras.

A desejar, a luz rompeu o vazio. 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

0: continuará sendo, porque a eternidade não tem começo nem fim, e Adonai permanece.
1: Eita,
0: para todos
1: glória,
0: sempre.
1: Você está ouvindo em nosso compadre Souza. Agora vamos ouvir um pouquinho o nosso irmão compositor William.

isso, meu irmão, você quer ser abençoado, você quer ser abençoada, entre em contato conosco para ser abençoado, tá bom? Para ser abençoada. Deixa eu achar aqui o louvor do nosso irmão cantor e compositor William, homem de Deus também, sua esposa. Vamos ouvir a esposa do nosso irmão cantor e compositor William.

glória. Só Jesus pode curar a nossa irmã Laura Costa. E agora vamos ouvir nosso irmão compositor. Deixa eu achar aqui nosso irmão compositor.

Vamos ouvir outro louvor do nosso irmão cantor Wilson Medeiros.

comigo, vem no glória, Brasil. Vem comigo, vem no glória. Vamos adorar ao Senhor, adorar o Criador, amém? Que Deus abençoe aí todos os nossos irmãos, amigos, cantores que confiam no nosso trabalho. Vamos terminar aqui ouvindo uma faixa musical do nosso irmão, cantor e compositor Max.

0: Você cantor, compositor,
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0: 11:05.
1: Quando a noite veste o deserto de preto e o vento carrega o cheiro do temor, eu caminho sem baixar a cabeça, porque conheço a voz do meu Senhor. 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Quem governa o céu e a terra é quem segura a minha direção. As sombras cercam meu caminho, mas nenhuma delas é maior que a luz. O medo bate à minha porta, mas encontra a fé como cruz.

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1: 11 horas e 42 minutos.
2: 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Silêncio cobria o que ainda nem existia. 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Só o eterno em sua imensa habitação. Foi só desejar, a luz rompeu o vazio. O universo nasceu como um grande rio. Um pensamento que a vida despertou. Do absoluto nada, tudo se formou.

Foi sua voz que trouxe tudo à existência. Do nada fez nascer toda a criação e preparou um lar eterno para os que o seguirão. 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Depois da última estrela apagar, ele continuará sendo, porque a eternidade não tem começo nem fim. 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
1: Às vezes eu me pego pensando, olhando o céu escurecer, porque o amor foi embora sem ao menos se despedir. Vejo olhos que não choram pela dor de um irmão, enquanto o ego levanta muros dentro do coração. A tristeza bate à porta de quem já perdeu a fé, mas quem deveria estender a mão escolhe virar as costas. Palavras bonitas ecoam fortes diante do altar, só que do lado de fora ninguém quer carregar a cruz do outro.

Quem somos nós para fechar a porta ao aflito? Tem gente pregando amor dos púlpitos mais altos, mas é a primeira a julgar quem tropeçou no caminho. Se alguém não se encaixa no molde que inventaram, recebe mais condenação do que um abraço sincero.

adorando, exaltando este Deus que fez o mar se abrir para você. Este Deus que fez o mar se abrir para você, da tristeza tornar-se alegria. Oh.

0: Deus abençoe vocês.
1: Essa é das antigas.
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esse poder só está à disposição dos redimidos do Senhor. Esse poder só está à disposição daqueles que foram lavados no sangue de Jesus e que entenderam a obra da cruz do Calvário. Nessa hora, nós vamos cantar a obra da cruz. Nós vamos falar de redenção. E eu espero que você agora sinta no teu corpo, na tua carne, o sangue de Jesus sendo derramado para que os seus pecados sejam lavados de uma vez por todas. Amém. Como tem feito conosco. Aleluia. Obrigada, Senhor. Obrigada por tua redenção. Obrigada, Senhor.

sou Gabriela Farias e eu sou da Igreja Pentecostal Jesus é o Caminho e a Vida, de pastor Jorge Balbini. E eu estou aqui no Som Gospel, realizando o meu grande sonho, que é levar a Palavra de Deus através de louvor. E eu conto com a ajuda de vocês para realizar esse sonho.

E é por isso que a gente vai declarar aqui para você que está batido, para você que está no teu limite. Abra tua boca e cante essa canção com a gente.

Aleluia, esse é o nosso Deus. Ele faz o impossível acontecer. Ele é um Deus de milagres. Ele tira aquele que é improvável do pó e coloca em lugares altos. É isso que meu Deus vai fazer na sua vida. É isso.

levanta uma mãozinha pra cima. Um dia João Batista estava batizando, e de repente ele olhou lá atrás e disse: aquele lá é o Cordeiro de Deus que tira o pecado do mundo.

vou ter que declarar. Atos 2, levante a mão. E cumprindo-se o dia de Pentecostes, estavam todos reunidos no mesmo lugar. E de repente, ouviu-se um som como de um vento veemente e impetuoso, e encheu a casa onde estavam assentados. E foram vistas por eles línguas repartidas com

Quantos aqui tem uma palavra de Deus? Quantos aqui tem uma promessa do Senhor? Então creia que se Ele disse, vai acontecer.

como a última palavra dele. Tá no final da vida, a última palavra dele. Jairo, para de incomodar o mestre. A tua filha está morta. Morta? Ela dorme. A última palavra é dele. Quando ele chega naquela casa e fala: Talita, come. Ah, meu irmão, olha o Deus que fez. Disse: haja luz. Houve luz. Haja o firmamento. Houve firmamento. Olha que palavra poderosa. E como a gente aprende lá na Betel,

aceite o diagnóstico. Não aceite palavras contra a tua casa. Comece a declarar a palavra onde você estiver. Deus é meu refúgio e fortaleza.

gerente, o nosso patrão, alguém que só quer ser aclamado, que tem vaidade. Não, mas ele é o nosso pai e ele nos quer como filhos. Filhos. Maria estava aos pés de Jesus e Marta lá, sendo funcionária. Não te importas que Maria fique nos seus pés? Enquanto eu estou fazendo um monte de coisa. Ah, Maria. Ah, Marta. Ela escolheu a melhor parte.

Nós queremos o teu consolo, Espírito Santo. Quantas pessoas estão aqui neste momento precisando de um consolo, precisando de um renovo. E eu sei que tu és consolo, que tu és abrigo.

O Espírito Santo, ele traduz as tuas lágrimas ao Pai. E mesmo que você esteja enfrentando um deserto, saiba que esse deserto é o deserto que vai fortalecer a tua fé, para que você possa seguir em frente e seguir um caminho muito, muito maior.

pessoal, aqui é Juliana Guimarães, sou de Itaboraí, da Primeira Igreja Batista de Venda das Pedras, e eu conto com o seu voto para a realização desse sonho. Quero conquistar esse carro e, quem sabe, seguir uma carreira ministerial, podendo abençoar mais vidas através da minha voz.